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1: Mas tem um lance também, cara, que o que nos salvou do que a gente viveu nas ruas, e você sabe do que eu estou falando, foi a nossa completa ignorância e falta de habilidade em se adequar ao que está posto.

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0: cena tá muito caótica, bro. Sendo sincero, nunca tinha vivido uma cena dessas. Nunca imaginei que eu sabia que pudéssemos ver uma cena dessas aqui. Mas, epa, eu sou 100% apoiador da revolução. 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
1: 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O MED é um festival do World Music que se afirma como uma referência europeia com conceito diferenciador e uma forte identidade. Com Sérgio Godinho, Expresso Transatlântico, Bonga e muito mais. Durante 4 dias, a cidade deixa de ser apenas cidade e transforma-se numa enorme praça de convivência humana, onde é partilhada música, dança, gastronomia e muito mais. Não percas de 25 a 28 de junho o Festival MED, na Zona Histórica de Loulé.
0: 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Não percas a Feira do Livro de Portimão.

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3: Graça nenhuma. A sério, isto não tem graça nenhuma. Tens aula de condução daqui a meia hora.

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1: De 25 a 28 de junho, Loulé recebe o Festival MED para a sua 22ª edição. O MED é um festival do World Music que se afirma como uma referência europeia com conceito diferenciador e uma forte identidade. Com Sérgio Codinho, Expresso Transatlântico, Bonga e muito mais. Durante 4 dias, a cidade deixa de ser apenas cidade e transforma-se numa enorme praça de convivência humana, onde é partilhada música, dança, gastronomia e muito mais. Não percas de 25 a 28 de junho o Festival MED, na Zona Histórica de Loulé.
0: De 19 de junho a 5 de julho, Portimão acolhe a Feira do Livro. Ao longo de 17 dias, Portimão acolhe um encontro dedicado aos livros, à leitura, aos autores e à cultura, com uma programação pensada para diferentes públicos. Não percas a Feira do Livro de Portimão, de 19 de junho a 5 de julho, na antiga Lota de Portimão.
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noite. Junho aproxima-se do fim e a Ilha de Faro vive um dos seus momentos mais especiais do ano. As noites são longas. Os passadiços continuam movimentados muito depois do pôr do sol. As esplanadas enchem-se de conversas demoradas e a Ria Formosa reflete as luzes da cidade como se também ela quisesse prolongar o dia. Os exames na Universidade do Algarve começam a ficar para trás. Muitos estudantes preparam-se para regressar a casa. Outros ficam por cá, aproveitando os primeiros dias de verão junto ao mar. Ao longe, um avião aproxima-se lentamente da pista. As gaivotas já encontraram repouso e a ilha entra devagar no ritmo tranquilo da madrugada. Há músicas que parecem ter sido escritas para viver junto ao mar. Pedro Abrunhosa abriu esta noite com Se Eu Fosse Um Dia o Teu Olhar, uma canção que nos convida a observar o mundo através dos olhos de outra pessoa. E talvez não exista melhor lugar para isso do que a Ilha de Faro, onde cada pôr do sol oferece uma perspectiva diferente sobre a ria e sobre o oceano. Depois ouvimos António Variações em Canção do Engate, uma música que continua a atravessar gerações, tal como os encontros inesperados que acontecem todas as noites entre os passadiços, os cafés e a areia. E os Delfins encerraram este primeiro bloco com Ao Passar o Navio. Enquanto a canção tocava, era impossível não imaginar as embarcações que cruzam lentamente os canais da Ria Formosa, acompanhadas pelo brilho suave da lua refletida na água.

noite ganhou agora um tom mais romântico. Bryan Adams trouxe-nos Heaven, uma daquelas baladas que parece acompanhar as histórias de verão que começam sem aviso. Depois as Bengals cantaram Eternal Flame, enquanto a brisa vinda do mar atravessava as dunas e percorria silenciosamente os passadiços da ilha. E Whitney Houston encerrou este bloco com I Will Always Love You, uma canção que continua a emocionar, tal como emocionam as despedidas de quem deixa faro no final das férias, prometendo regressar no verão seguinte.

há uma energia especial nas noites de fim de junho. Os Toto abriram com Rosanna, uma música que parece acompanhar o movimento constante da ilha nesta altura do ano. Os Scorpions trouxeram depois o Wind of Change, e enquanto a canção tocava, o vento soprava sobre os sapais da Ria Formosa, desenhando pequenas ondulações na superfície da água. Os Tears for Fears fecharam com Sowing the Seeds of Love, uma música que fala da esperança e mudança, tal como esta estação que transforma a paisagem e o ritmo da vida da ilha.

Este bloco leva-nos diretamente para Portugal. Rui Veloso trouxe Porto Covo, uma canção onde o mar e a memória caminham lado a lado. Sentimentos que também pertencem à Ilha de Faro, onde cada verão deixa marcas difíceis de esquecer. Os Madre Deus levaram-nos depois para um território mais contemplativo, como o Pastor, enquanto a voz ecoava, a ria parecia adormecer lentamente sobre a luz. E os Excesso encerraram o bloco com Tudo o que Te Dou, recordando uma época que continua viva na memória de muitos os que cresceram nos anos.

horas avançam, mas a noite continua tranquila. Os Kulanda Gang abriram com Cherish, uma canção que fala de valorizar quem caminha ao nosso lado. Depois ouvimos Elton John com Sacrifice, enquanto as luzes da ponte se refletiam nos canais da ria como pequenas estrelas suspensas sobre a água. Cyndi Lauper fechou com Time After Time, lembrando-nos que algumas ligações resistem ao tempo, tal como algumas paisagens da ilha permanecem iguais, apesar dos anos que passam.

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canções que parecem ter sido feitas para acompanhar noites de verão. Os Chutos e Pontapés trouxeram para sempre uma música que fala de permanência num lugar onde tudo parece estar sempre em mudança. Os The Gift seguiram-se com Fácil de Entender, enquanto os últimos grupos de amigos permaneciam sentados junto à praia sem pressa de regressar a casa. Paulo Gonzo fechou este bloco com Jardins Proibidos, uma canção que encaixa perfeitamente nas histórias que nascem entre as ruas estreitas da ilha e os reflexos da lua sobre a ria.

madrugada aproxima-se. John Waite abriu com Missing You, uma música que fala da ausência e da saudade, sentimentos que muitos conhecem quando deixam para trás um lugar especial. Tina Turner trouxe depois What's Love Got To Do With It, mantendo a viagem emocional desta noite. Os Police encerraram com Every Breath You Take, enquanto um avião cruzava lentamente o céu da ilha antes de desaparecer na direção do oceano.

Kate Bush abriu este bloco na Ilha de Faro com a atmosfera única de Wuthering Heights, quase tão misteriosa quanto as sombras projetadas pelas dunas durante a madrugada. Martika trouxe depois Toy Soldiers, uma canção delicada e melancólica. Os Roxette encerraram com Listen to Your Heart, recordando que por vezes basta ouvir o som do mar e o bater do próprio coração para encontrar respostas.

Enquanto a noite se aproxima do fim, as emoções tornam-se mais intensas. Os R.E.M. lembraram-nos com Everybody Hurts que ninguém atravessa a vida sozinho. Os Imagination trouxeram Just an Illusion, uma música que parece acompanhar os reflexos distorcidos das luzes sobre a água da ria. Os ABBA encerraram este bloco com The Winner Takes It All, uma canção sobre perdas, memórias e aceitação.

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As marés seguem o seu caminho. Os flamingos repousam nos chapais.

maré desce devagar e a noite despede-se da ilha. Obrigado por estares connosco neste pedaço de calma entre a ria e o mar. Ilha de Faro. Até à próxima maré.